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0: Sheffield, 1988. 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

0: Sheffield, 1988. Depois de um concerto de despedida desastroso, os Pulp partem à conquista do mundo com hinos como Common People e Disco 2000. 25 anos depois, voltam a casa para o último concerto no Reino Unido e as câmaras estavam lá para filmar tudo. A Variety chamou-lhe uma encantadora celebração da humanidade. Pulp, um filme sobre vida, morte e supermercados. De regresso aos cinemas a 6 de agosto.
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3: Sheffield, 1988. Depois de um concerto de despedida desastroso, os Pulp partem à conquista do mundo com hinos como Common People e Disco 2000. 25 anos depois, voltam a casa para o último concerto no Reino Unido. E as câmaras estavam lá para filmar tudo. A Variety chamou-lhe uma encantadora celebração da humanidade. Pulp, um filme sobre vida, morte e supermercados. De regresso aos cinemas a 6 de agosto.
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2: 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Depois de um concerto de despedida desastroso, os Pulp partem à conquista do mundo com hinos como Common People e Disco 2000. 25 anos depois, voltam a casa para o último concerto no Reino Unido e as câmaras estavam lá para filmar tudo. 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

0: Sheffield, 1988. 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De regresso aos cinemas a 6 de agosto. 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
1: 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Look out!

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3: Sheffield, 1988. Depois de um concerto de despedida desastroso, os Pulp partem à conquista do mundo com hinos como Common People e Disco 2000. 25 anos depois, voltam a casa para o último concerto no Reino Unido. 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Pulp, um filme sobre vida, morte e supermercados. De regresso aos cinemas a 6 de agosto.

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Sheffield, 1988. 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De regresso aos cinemas a 6 de agosto.

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0: 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Meia-noite. 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